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Bom domingo. Eu sou Margarida Antunes, já estou por aqui para te fazer companhia e atualizar-te também de todas as fofocas até às 2 da tarde. E se eu te disser que temos novidades no caso Mbappé e Esther Exposito, e desta vez não tem nada a ver com a petição, mas sim

ficares a ouvir a Mega Hits para não perderes nada disso. A chegar tens da Kid Laroi, tens também Anitta com MC Dani, mas primeiro vais ficar com música nova de One Republic, Need Your Love, agora na Mega Hits. Boa viagem!

Mega Hits, a melhor música nova. Esta do homem mais romântico à face da Terra, Bruno Mars. Ou será que neste momento já é Mbappé considerado o homem mais romântico à face da Terra? Ele que está a sofrer, e não é pouco. Depois de várias críticas e ataques nas redes sociais dirigidos a Mbappé por ter viajado com o Sérgio Exposito enquanto recuperava de uma lesão, até já há uma petição para tirar o homem do Real Madrid. Então não é que a namorada decidiu deixar de o seguir nas redes sociais? Agora, será que estão numa crise? Será que o relacionamento, que nunca foi confirmado, atenção, chegou ao fim? Acredito que não esteja a ser fácil porque estão a receber imenso ódio. Passa por megahits.fm para ficares a par deste tema por aqui. Vamos sempre contando tudo também. Agora, música nova de Blackpink.

Nova de Niall Horan. 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Por aqui, música nova de Buraco Ação Sistema na Mega.

0: sem teres que sair de casa. Basta abrires o canal do YouTube da Mega Hits, tens imensos episódios de Cala-te Boca para assistires. O último mais recente de Miguel Queiroz, mas tens também de José Condensa, de Mariana Aleixo. É só passares e escolheres, como dizem à vontade do Fregas. A chegar à Mega Hits, música nova de Lady Gaga e Dolce. Boa viagem, bom domingo. 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

0: estavas a curtir no carro e muito bem, agora vais continuar. Aumenta o volume e prepara-te, já a seguir arrancam mais de 90 minutos de música sem parar na Mega. A chegar tens Leonard Johnny, Alicia Keys, Temper City, mas primeiro Bizarrap. Boa viagem, bom domingo.
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Boa viagem na Mega Hits. Está na hora de irmos até ao nosso lugar às novas de hoje. É agora mesmo que te vou dar boa e nova música, esta de Anitta. Acho que já consegues perceber pela música de fundo. Anitta voltou a surpreender os fãs com Várias Queixas, a nova música inspirada no clássico brasileiro Várias Queixas. Mistura aquele lado mais romântico e calmo da música brasileira com a energia e sensualidade que já são imagem de marca de Anitta. O mais curioso é que a música já está a conquistar muita gente nas redes sociais, precisamente por soar diferente daquilo que Anitta costuma lançar. Vais ficar agora mesmo com Várias Guerras. É o nosso lugar às novas de hoje na Mega.

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Agora mesmo vais ficar com Mikey's Mind, uma versão de Papaltê na Mega Hit.

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das tuas artistas favoritas lançou uma marca de swimwear. Já a seguir falamos sobre isso e eu quero saber que artista é que tu gostavas que lançasse o quê, não é? E porquê? 968-689-229 é o WhatsApp da Mega. Ficas agora com música nova de Bella Kay. 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

de Harry Styles. E neste WhatsApp, Rebeca Silva disse que Harry Styles devia lançar uma marca de roupa chamada Styles. Concordo totalmente. 968-689-229 é o WhatsApp da Mega. Que artista é que gostavas que lançasse uma marca? E que marca é que gostavas que fosse lançada para esse artista? Boa viagem.

nova. Esta das Ketsai, Pinky Up. Um bom domingo e vamos continuar a falar. Que marca é que gostavas que o teu artista favorito lançasse? 968-689-229 é o WhatsApp da Mega. Tiago Pereira diz que adorava que Bruno Mars lançasse uma coleção cápsula de peluches macacos para representar a Lazy Song. Concordo totalmente, eu era uma das pessoas que ia dar dinheiro. Rita Machado diz que Ariana Grande devia lançar uma marca de gel para o cabelo e de elásticos devido ao penteado icónico. Concordo ainda mais. Tudo isto porque Zara Larsson lançou uma coleção de swimwear. Podes comprar os biquínis de Zara Larsson, os fatos de banho também. Ou seja, na praia vais vê-los, de certeza absoluta. Ficas agora com a própria criadora de marca, Zara Larsson, na

0: arrasou na Queima das Fitas do Porto, que já acabou, mas no mesmo recinto, dia 11 de junho, vai começar o Primavera Sound Porto até dia 14, e obviamente que é com a Mega Hits. 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A chegar à Mega tens música nova de Bebe Rexha. Bom fim de semana, bom domingo, sempre a ouvir-te pela rádio.
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Meio-dia na Mega Hits, bom domingo, boa hora de almoço. Já sabemos que a Shakira é responsável pela música do Mundial.

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Mega Hits, eu, Margarida Antunes, continuo por aqui e é já a seguir que vamos falar sobre a nova música do Mundial. Primeiro vais ficar com o homem mais romântico à face da Terra, é ele, Bruno Mars, na Mega.

Bom domingo ao som de Justin Timberlake e agora ao som de Shakira, porque este ano, mais uma vez, há 16 anos que não era, na verdade, é responsável pela música do Mundial. Vai se chamar Dai Dai, sai já dia 14 de maio. É uma colaboração, porque parece que vamos ter também Burna Boy nesta música com Shakira. Tem tudo para ser épica. Eu às vezes gostava era de ser uma mosca para ver a reação de Piqué. Enfim, não quero ser tóxica. Música nova do Mundial que não nos vai ser da cabeça e espero que Portugal chegue bem longe neste Mundial. Estás a ouvir a Mega Hits a chegar a Olivia Rodrigo, Inês Apenas, mas primeiro Sienna Sparrow na Mega. Boa viagem.

Boa viagem para ti que estás a voltar a casa ou então a ir a almoçar fora. Este domingo o tempo não está incrível, mas por aqui temos muita coisa incrível para falar. Uma delas, uma homenagem, no fundo, a Miley Cyrus. Já a seguir falamos sobre isso e prometo-te que não tem nada a ver com Ana Montana. Quero dizer, mais ou menos, porque já faz parte da história de Miley Cyrus, não é? Durante esta hora vou também dizer-te como é que na próxima quarta-feira podes deixar a tua carteira bem mais recheada, sem ocupar muito espaço, porque será entregue em cartão. A ficares a ouvir a Mega para descobrir tudo isso e muito mais. E aproveito para te dizer que amanhã é dia de

Mega Hits, a melhor música nova de Lady Gaga e Dolce. 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Por aqui vais ficar agora com música, não é? Bom domingo, né?

e no nosso Instagram diariamente sai assim um menu de notícias que estão a acontecer e que tu tens mesmo, mas mesmo, de ficar a par. Tens de ficar a par também do nosso lugar às novas de hoje. É agora mesmo que te vou dar boa e nova música, esta de Anitta, ela que voltou a surpreender os fãs com Várias Queixas. A nova música é inspirada no clássico brasileiro Várias Queixas, que mistura aquele lado mais romântico e calmo da música brasileira com energia.

0: Borrego. Sobre o que é que vais conversar hoje, já sabes?
1: Olha, para mim, domingos, principalmente com este tempo, é sinal de filme. Portanto, é exatamente isso que vamos falar, até porque há muitas estreias no mundo do cinema.
0: Exatamente, e o tempo não está a ajudar nada,
1: exato,
0: não é?
1: Exato, zero.
0: É o que é, vais ficar com Margarida Borrego a chegar à mega música nova de Nani. Bom domingo na Mega Hits.
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0: pessoa é também uma estrela de Fórmula 1. Antes de chegar a mais de 90 minutos de música sem parar com Belé.
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0: É mais música portuguesa na Mega Hits. Tem um ótimo domingo. Não sei se estás a par, mas para ti que és fã de Fórmula 1, este ano o Grande Prémio do Azerbaijão celebra o seu 10º aniversário com uma grande edição, e é por isso mesmo que vai receber uma grande atuação de Katy Perry. Ela está completamente confirmada. Acontece nos dias 24, 25 e 26 de setembro em Baku, e eu acho que vai ser uma das melhores provas de sempre. Mas nós também não ficamos atrás, até porque Katy Perry faz parte do cartaz do Rock in Rio Lisboa. 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

Porto, com um cartaz inacreditável, DXX, Gorillaz, Massive Attack e muito mais. 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Podes saber tudo sobre o Primavera Sound Porto em megahits.fm enquanto ouves música dos One Republic.

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petição online para rescindir o contrato do avançado francês que disparou enquanto ele está de férias depois de muitas tensões e mensagens trocadas com o clube, mas a verdade é que ainda não sabemos se eventualmente isto vai acontecer. Também temos resoluções em Hollywood, finalmente acabou o drama entre Blake Lively e Justin Baldoni, eles que estavam em tribunal devido a várias trocas de acusações por causa do filme It Ends With Us. Aparentemente decidiram afastar-se dos tribunais e resolverem os dois fora dos holofotes e, sinceramente, eu acho que eles fizeram muito bem. Já sabes que tens tudo isto nas nossas Mega News, a megahits.fm, por isso é passar

0: já sabes que está cá fora um novo episódio de Cala-te Boca, não é por Matilde Prata e Zé Vida terem andado pelo Porto esta semana que deixaram o episódio para trás, muito pelo contrário, e uma das pessoas que provavelmente mais te aparece na tua For You Page, Miguel Queiroz, o episódio já está disponível no YouTube, portanto é isto, até lá. Antes, a música de Hugo Elascar.
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ainda temos muita coisa para falar. Isto porque, não sei se estás a par, mas foi esta semana que aconteceu a Met Gala, uma gala que, obviamente, é solidária, mas que fica muito polémica por causa das figuras públicas que estão presentes e também dos looks. E posso já dizer-te que alguns dos looks incluíram mão de estilistas portugueses e, obviamente, vamos ter de falar deles já a seguir, portanto, é ficar desse lado. Antes disso,

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ao Rio de Janeiro, porque a responsável do lugar às novas de hoje é Anitta. Ela lançou um novo álbum, chama-se Equilibrium, e é um álbum muito diferente de tudo aquilo que ela já fez, porque sente-se aqui um álbum muito mais espiritual, com muito mais reflexões. Eu não sei se viste a última entrevista que ela deu, mas foi bem polémica, porque ela disse que estava a desistir do amor, principalmente a nível de homens. Interpreta isto como tu quiseres, mas primeiro vais ouvir música nova dela e posso já dizer-te que é um clássico reinterpretado aqui em espanhol, aliás, dos Gil Sans, e eu acho que vais conhecer a música assim que ouvires as primeiras palavras. Varias Querras é a Anitta no lugar às novas dias da Mega.

E vamos agora até aos Estados Unidos, isto porque aconteceu esta semana a Met Gala e posso já dizer-te que uma das pessoas que mais se destacou foi Emma Chamberlain, e ainda por cima ia com um vestido de um designer português, Miguel Castro Freitas. Foi um vestido inacreditável. Podes passar em megahits.fm para veres tudo. Primeiro, Bella Kay.

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1: Música nova de Neni na Mega Hits. 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

Música de Niall Horan na Maggie Hughes faz uma ótima viagem. Há pouco disse-te que para mim domingos são sinónimos de uma boa sessão de cinema e é por isso mesmo que agora te trago algumas sugestões que estão neste momento disponíveis no cinema. Nomeadamente, o filme de Billie Eilish, o seu concerto, aliás, de Hear Me Hard and Soft. Há quem diga que está inacreditável, estreou esta semana, portanto fica aqui a minha sugestão. Também dois outros filmes que estrearam há muito pouco tempo, Michael, sobre a vida de Michael Jackson, e O Diabo Veste Prada 2. Posso já dizer-te que já vi ambos e valem ambos muito a pena, portanto fica aqui a minha sugestão para o teu domingo. Quem sabe se não vais até ao final do dia, até ao cinema, e aproveitas da melhor forma. Agora é a música de Noah Kahan.

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0: falar agora, até porque temos encontro marcado novamente na Praia da Rocha de 3 a 5 de julho. Mais uma vez, a Mega Hits volta a estar com o Afro Nation e com um cartaz que eu não tenho palavras. 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Claramente, só faltas tu. Eu chegar a Mega Hits há mais de 90 minutos de música sem parar para começares a treinar com Kelani.
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Bárbara Bandeira na Mega Hits, e todos nós sabemos que o Futebol Clube do Porto consagrou-se campeão o fim de semana passado, mas a verdade é que a época ainda não acabou. Começou à meia hora o jogo entre AVS Sade e também Futebol Clube do Porto, e a partir das 8:30 o Alverca tem encontro marcado com o Estoril, por isso já sabes que é reunir o teu grupo de amigos.

0: E Jay-Z na Mega Hits. Tu eras fã destas músicas?
1: Era.
0: Francisco Mendes, já cá está.
1: Estou a brincar, eu hoje em dia reconheço-lhes valores, mas não foram as músicas que eu ouvi quando era pequenino.
0: Porquê? O que é que tu ouvias quando eras pequenino?
1: Eu ouvia muita música portuguesa.
0: Oh, tu és clássico tipo Rui Veloso.
1: Sabes?
0: Sim.
1: Exatamente.
0: Mas é boa música.
1: Eu acho que é, pessoalmente.
0: Pedro Brunhosa, Paulo Gonçalves, também ouvias?
1: Ouvia isso tudo. E também ouço grandes artistas portugueses do hoje em dia, tipo o Richie Campbell, Chico da Tina, que eu ouvi este fim de semana na Queima do Porto.
0: Olha, pois foi, como é que foi?
1: Foi fantástico.
0: Olha, é uma das melhores queimas.
1: É
0: uma
1: verdade.
0: Festa,
1: logo à
0: uma junção de pessoas também. E o ambiente do Porto é diferente, não é?
1: Exatamente.
0: E portanto, agora estás preparado para fazer companhia no que resta deste domingo até à meia-noite.
1: Sinto que as pessoas vão tristes para casa neste momento.
0: Não
1: estão a voltar
0: nada.
1: Dos seus fins de semana.
0: Mas tu vais animá-los.
1: Eu vou contrariar essa tendência.
0: Pronto, é com o Francisco Mendes que ficas a partir das 7 da tarde. Antes tens música das Flow, bem

melhor música nova. Eu sou o Francisco Mendes, é comigo que regressas de mais um fim de semana. Eu sei, é difícil voltar a casa, voltar ao trabalho, mas para compensar falamos de uma coisa muito engraçada que aconteceu no mundo da música esta semana.

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O mundo da música esteve em êxtase esta semana em Portugal. Tudo porque dois artistas super improváveis supostamente anunciaram o seu amor. Te amo era o hashtag da fotografia que juntava Badocha e Bernardina. Foi uma surpresa para muitos. Muitas revistas cor-de-rosa falaram disto. O que não sabiam era o que vinha aí a seguir. Eu também te vou contar já a seguir. Agora tens Pink Up, Cat's Eye na Mega.

Não te esqueças de quem és, não te esqueças de que estás a ouvir a Mega e não te esqueças de Anitta, ela que está no lugar às novas de hoje. Foi buscar uma daquelas músicas que nos dá um quentinho, de Gilsons, Várias Queixas, aquela que diz várias queixas de você, pôs em espanhol e surgiu Várias Queixas, é a faixa surpresa de Equilibrium, o álbum que Anitta apresentou no Saturday Night Live. Agora tens lugar às novas, é uma tal de Várias Queixas, Anitta.

0: Cristina Ferreira, percebemos que era tudo marketing para a nova música. Eu só tenho a dizer parabéns. Acho que eles fizeram muito bem, grande estratégia. Parabéns Bernardina, parabéns Badocha. Resta-me dizer que vem aí mais música na Mega. Risk It All, Bruno Mars.
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Queres bilhetes para os festivais Mega, queres dinheirinho na tua carteira e por isso a Mega tem tudo isto para ti. 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Falamos sobre isso já a seguir. Todos os passos para ganhar, ganhar, ganhar. Vêm mais de 90 minutos de música sem parar. Começam com Madison Beer.

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Está na hora de ouvir Madonna, I Feel So Free, música nova na Mega. 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

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Durante esta semana vamos continuar a dar bilhetes para os festivais Mega no Drive-In, terça, quarta e sexta, por Lisboa, por Braga. Fica atento, Maria Petronilho e eu, Francisco Mendes, vamos dar muitos bilhetes para os festivais que interessam. Por Mambo,

Boa noite, eu sou o Francisco Mendes, estou contigo até à meia-noite. Espero que tenhas um grande regresso a casa, especialmente depois de um bom fim de semana. Espero também que estejas ansioso para o que aí vem. Vêm aí festivais de verão, se há coisa que nós gostamos é disso, e portanto vou falar contigo sobre a minha experiência do ano passado do Primavera Sound Porto, um grande festival, e digo isto com o maior dos prazeres, o maior dos orgulhos, e também Mundial de Futebol. Começam por todo o lado pessoas a fazer cadernetas de cromos. E eu durante muito tempo achei que isso era coisa de miúdos, porque eu era um miúdo e achava que só os meus amigos é que faziam as cadernetas de cromos. Mas tu, de certeza, tens amigos mais velhos que fazem e se calhar também não percebes bem o fenómeno. Ora, vamos falar sobre este fenómeno das cadernetas de cromos.

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1: 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Eu sou o Francisco Mendes, gosto de futebol, gosto do Mundial e gosto de cadernetas de cromos. Desde pequenino que colar os cromos na caderneta é um ritual e eu levava sempre isto muito a sério. Gostava muito de fazer as cadernetas do Mundial, do Europeu. Este ano não vou fazer. E não vou fazer porque, como diz um artigo que foi publicado recentemente, entre 500 e 1500 euros é o valor que pode ter uma caderneta de cromos. É mesmo muito dinheiro, os cromos estão cada vez mais caros. Há pessoas a conseguir, obviamente, trocar, mas o cromo individualmente já está a custar 21 cêntimos. E, portanto, eu este ano recuso-me, não vou fazer a caderneta. Faz

0: Adeptas do Porto com um grande concerto. E agora que terminou a queima, o povo do Porto aponta baterias para o Primavera Sound Porto. Foi o meu festival favorito do ano passado, um grande festival, grande ambiente, grande música. E este ano, de 11 a 14 de junho, tens DXX, Gorillaz, Massive Attack. Não podes perder. Vem mais música, Harry Styles, na Mega.
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Eu sou o Francisco Mendes, estou contigo até à meia-noite. Não te preocupes, não sabes qual é que é o valor do grandioso jogo da mala. Eu digo-te já a seguir. Agora, New Religion, Bebe Rexha na Mega Hits.

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Vem aí Bad Bunny, ele começa mais de 90 minutos de música sem parar.

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